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1: 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E o mesmo esquema de tráfico de pessoas. Porque, veja bem, em muitos casos, o jovem que chega em Ucrânia e vê a realidade se arrepende. Mas é muito tarde. E os recrutadores sabem que aquele jovem é uma fonte de pagamento, de ganhar dinheiro. A propaganda não termina. A propaganda somente será coibida se houver uma legislação específica em Brasil. Eu penso que já passou da hora de Brasil montar uma legislação, aprovar uma legislação proibindo o recrutamento de mercenários. Porque, veja bem, não temos apenas a guerra da Ucrânia, temos guerras em Oriente Médio, África e outros países. E outro problema também é que esses recrutas podem reforçar os carteles brasileiros.

0: Neste caso, é fundamental o rol da sociedade, o papel da sociedade em demandar, porque muitos desses bens estão hoje concentrados em grandes museus e países do norte global, como países europeus, Estados Unidos e outros mais, e que quando a sociedade, a comunidade local, demanda desses museus que esses bens sejam retornados, é que quando finalmente isso acontece.
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0: Portanto, isto é algo fundamental, porque quando nós pensamos nesse retorno e se tomamos como exemplo os bens indígenas, sim, esses bens culturais indígenas, que são arte indígenas, não são apenas bens para estar em museus, mas muitas vezes de respeito aos próprios ritos e cultura, e são considerados muitas vezes como parentes próximos. Portanto, a forma como as populações indígenas entendem esses bens não é como algo que pode estar apartado e depositado num depósito, num lugar estranho, mas há pertencimento entre o bem e a própria terra. Portanto, é fundamental que haja esse processo que se identifique a importância histórica e a importância espiritual desses bens também para essas populações, que isso não é possível estabelecer esta conexão se não há pelos próprios povos.
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0: Sim, isso é muito importante, que hacemos trabalho conjunto. Hoje não temos nenhum fórum como que latino-americano de proteção desses bens culturais, pero isto é algo que deve ser construído. Nós temos hoje uma aliança regional, que chamamos ICONLAC, que é a Aliança Regional para América Latina e Caribe, que estamos fortalecendo e porque temos muitos retos comuns em América Latina que precisamos de uma união maior entre os comitês nacionais para ser o desenvolvimento e a proteção necessária. E este é um bom exemplo que nós não temos hoje nenhum tipo de protocolo ou banco de dados comuns ou algum tipo mesmo de acordo entre os ministérios dos países por um lado. E por outro, nós sabemos que um dos grandes riscos de nossa região da América Latina são os cambios governamentais, porque temos que muitos cambios e quando se cambia o governo, muitas vezes para o governo que estava na oposição, se cambia todo e se desfaz os acordos internacionais. Pero a importância neste caso das organizações não governamentais são isto, estabelecer arranjos e acordos que sobrevivam a estes cambios também de governo.
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0: Sí. Este museo virtual tem um doble role, que por um lado é como que informação sobre esses bens que estão desaparecidos, que foram roubados. Por outro lado, é o papel de conscientização, de trabalhar de forma educativa com as populações, que isto é um risco muito grande para suas culturas, que se arra tão fragilmente uma proteção desses bens e, portanto, que podem ser roubados e levados de nossos países. Então, o museu, por um lado, apresenta informação sobre esses bens, por outro lado, para além daqueles itens que estão identificados já, que são apenas uma fração muito pequena de tudo que foi roubado, há também a ideia do conceito de provocar uma reflexão para o público da importância dessa proteção.
1: Y también uno de los enfoques muy interesantes es el paso del tiempo. 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
0: sí.
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